0: 10,644.
1: $100.
0: $38,181.
1: $50.
0: $30,997.
1: $50.
0: $6,834.
1: $50.
0: $7,798.
1: $50.
0: $4,090.
1: $50.
0: $7,319.
1: $50.
0: $24,567.
1: $100.
0: $21,658.
1: $50.
0: $37,244.
1: $200.
0: $19,685.
1: $50.
0: $19,731.
1: $50.
0: $21,272.
1: $50.
0: $22,566.
1: $50.
0: $4,535.
1: $75.
0: $7,518.
1: $50.
0: $18,414.
1: $50.
0: $19,191.
1: $2,000.
0: $10,203.
1: $50.
0: $1,137.
1: $50.
0: $33,649.
1: $50.
0: $32,743.
1: $50.
0: $3,081.
1: $75.
0: $17,110.
1: $100.
0: $32,265.
1: $50.
0: $28,375.
1: $75.
0: $15,460.
1: $75.
0: $7,893.
1: $100.
0: $36,504.
1: $50.
0: $1,175.
1: $50.
0: $30,531.
1: $50.
0: $15,164.
1: $50.
0: $23,190.
1: $50.
0: 15,687.
1: 50 dólares.
0: 34,872.
1: 75 dólares.
0: 15,920.
1: 50 dólares.
0: 7,060.
1: 50 dólares.
0: 4,985.
1: 50 dólares.
0: 20,259.
1: 200 dólares.
0: 29,477.
1: 50
0: dólares. 16,410.
1: 100 dólares.
0: 8,687.
1: 50 dólares.
0: 31,897.
1: 50 dólares.
0: 26,832.
1: 50 dólares.
0: 35,361.
1: 50 dólares.
0: 29,297.
1: 50 dólares.
0: 30,007.
1: 50 dólares.
0: 31,728.
1: 50 dólares.
0: 13,572.
1: 50 dólares.
0: 15,723.
1: 100 dólares.
0: 13,300.
1: 50 dólares.
0: 13,712.
1: 75 dólares.
0: 7,145.
1: 50 dólares.
0: 24,797.
1: 50 dólares.
0: 26,123.
1: 50 dólares.
0: 10,050.
2: 75 dólares.
0: 32,487.
2: 50 dólares.
0: 29,323.
2: 50 dólares.
0: 1,440.
2: 50 dólares.
0: 9,521.
2: 75 dólares. 12,773. 50 dólares. 13,987.
0: 50 dólares.
2: 16,469.
0: 50 dólares.
2: 30,100.
0: 50 dólares.
2: 20,332.
0: 50 dólares.
2: 21,177.
1: 500 dólares.
2: 24,516.
1: 100 dólares.
2: 14,164.
1: 50 dólares.
2: 12,165.
1: 75 dólares.
2: 15,748.
1: 100 dólares.
2: 32,975.
1: 75 dólares.
2: 23,714.
1: 50 dólares.
2: 6,836.
1: 50 dólares.
2: 9,748.
1: 100 dólares.
2: 34,279.
1: 50 dólares.
2: 16,277.
1: 50 dólares.
2: 5,487.
1: 500 dólares.
2: 8,330.
1: 75 dólares.
2: 2,165.
1: 50 dólares.